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1: Vai, glamurosa, cruza os braços no ombrinho, lance ele pra frente e desce bem devagarinho. Dá uma quebradinha e sobe devagar.